0: Cara de caminhão, o jovem tá trazendo o cubo, esse tipo não sabe. 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